0: The Alan Parsons Project, Eye in the Sky, Londres, Inglaterra, 1982.
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